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Tamo junto, galera. Compartilha nós, curte aqui, ó. Dá um joinha. Quem der joinha pra baixo não vai pro céu, não, viu? Beijo pra vocês.

0: Essas plantas estão lá. 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
2: Olá, olá, muito bom dia para todos os ouvintes da nossa simpática rádio, a Web Portugal Online, eu, o vosso amigo, o Locutor Garcia, hoje caiu da cama abaixo. Bom dia! Bom dia para todos os nossos magníficos imigrantes que estão espalhados por esses quatro cantinhos do mundo. Nossos ouvintes estão a ouvir a nossa rádio através dos players e através das suas plataformas digitais móveis. Para todos vós, bom dia! Bom dia aqui para a nossa salinha de convívio, aqui para a nossa salinha de chat. Um grande abraço no Luís Filipe, que também caiu da cama abaixo. Um grande abraço também para ti, meu amigo. Como é que está aí? Daí é onde? Pinhal Novo. Tudo bem contigo? Aquele abraço, Garcia. Leni, beijinhos também do Garcia. E a nossa locutora Anita, que já está a fazer o almoço. Bom dia também para ti. Continuamos, musiquinha daquela que todos gostam. Portuguesa? Claro que sim! E vamos começar. Vamos começar com os meus olhos verdes. Lindo, lindo, lindo. Deste angolano de nome Lionel Simões. É para todos vós. Vamos ouvir.

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1: Mesmo depois do fim de semana, uma segunda-feira, tudo quanto é bom. Positiva, claro. Boa semana. Hoje, o segundo dia, então sim, uma semana repleta de tudo quanto é bom para todos vós. Também ali para o nosso amigo Beto Mendonça. Beto Mendonça não caiu da cama abaixo. Não, eu faço ideias, embora aí. Meu amigo Beto, a desafiar aqui o Garcia. E hoje, muito cedo, repara bem, o que é que fizeram ao Garcia para estar aqui hoje? É assim mesmo, para mim é gratificante. Adoro. Meu amigo Beto Mendonça, com saúde e alegria, abençoada segunda-feira também para ti, meu amigo. Uma semana com votos de boa emissão. Assim, obrigado, meu amigo. Quando for possível, um tema a seu gosto para dedicar ao meu amor Sofia, que está na sua companhia, na minha companhia, meu amigo. Está aí na tua, a música que é para ela. Zimbora aí, beijinho, eu sei bem. Beijinhos para a tua Sofia. Muito obrigado, diz o nosso amigo Beto Mendonça. Continuação de boa emissão. E já sabes, ó Garcia, aí na segunda parte, já sabes que vou também para a prateleira. Está bem, meu amigo? O que é que eu escolhi, meu amigo, para a tua Sofia? Oi, tengo ganas de ti. Aí, epá, hoje está com ganas. Zimbora aí. Grupo Bandalusa, na voz de Paulo Ribeiro, o seu vocalista, a cantar para a tua Sofia, Sinto Desejos de Ti. É isso que eu escolhi para ti, meu amigo. Dá lá um beijinho à Sofia, diz que foi o Garcia.

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Ai não, desembarei. Lindo, lindo tema. Trio Nova Imagem. Trio Nova Imagem foi o tema, este trio que cantou Insisto e continuo a insistir que te amo. Bem, o primeiro tema, o primeiro não, já vem aí uns dois ou três. Este tema que eu escolhi de propósito, para quem eu vou oferecê-lo? Vou oferecê-lo à nossa amiga Leni, também acordou muito cedinho, já comeu suas torradinhas, já, café com leite, sim, sem açúcar, então para quê? Então, assim é que sabe bem, torradinhas, pouca manteiga, de preferência BCL. É mais um eurito, mas faz bem ao coração. Pouquito. De preferência uma fruta. Ou então um sumo natural, em vez do café com leite. Às vezes podem ser assim, o glúten do leite é prejudicial. Bem, e o tema que eu escolhi para a nossa amiga Leni, com beijinhos aqui do Garcia. O que eu disse, beijinhos? Sim, claro, são dados. E quando são dados não custa mesmo nada dar. Eu então sou assim, uns mãos largas, dou tudo, desembarei. Beijinhos para Leni. Perdona se te hago llorar. O que é que isto traduzido em português? Perdoa-me se te faço chorar. Ai, mãezinha do céu, o que é que o Garcia escolheu? Perdona se te hago llorar. Espero bem que gostes deste lindo tema. É isso mesmo, Leni. Para que o açúcar? É mesmo. Desembarei então. Beijinhos do Garcia. E olha, partilha connosco porque este tema é fantabulástico.

Perdona-me se te fiz chorar. Este lindo tema, o original, para quem desconhece, o original é de Isabel Pantoja. Lindo, lindo. Há quem diga Pantoja, mas isso é em português. É o que está lá escrito, Pantoja, mas não, Pantoja. E o tema de Isabel Pantoja, o tema é Assim Fui, Fui. Lindo, lindo, lindo. O próximo tema para as senhoras, para as meninas, para a minha amiguxa Anita. E sabes o que é que eu digo, Anita? Dá-me um beijinho. Beça-me. Mucho, mucho, mucho. Lindo, lindo, lindo. Zimbora Garcia. Até onde? Até às 11 da manhã aqui. Hoje vai ser uma maratona de música. É quase tudo em português. Zimbora Garcia. Um beijinho para a Anita. Também para todas as senhoras, aos cavalheiros, aquele forte e cordial abraço. Oi, Fati! Fati Alentejana chegou agora também. Bom dia, amigoxa! Bom dia! Beijinho aqui do Garcia também para ti. Mestre amiguinha, linda menina. Fati, por acaso gosto muito desta menina, podem crer. Gosto virtualmente, atenção. Desembora. A noite foi boazinha, foi. Deu para dormir bem, bem, bem. Para mim também. Caí foi da cama abaixo, hoje empurraram-me da cama abaixo e vim aqui parar. Desembarque, e muito bem. Anita, beijinho, beça-me.

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1: É mesmo, depois de um bom fim de semana, há que encarar a segunda-feira de forma positiva, é isso. Negativa para quê? Embora aí, Anitta, gostou da musiquinha? Bésame, o migoxo. Fatia Lantejana, está-se muito bem também. Acordou bem, dispostinha já? Já tomou o seu pequeno almoço? Zimbora Garcia, o que é que eu tenho aqui para oferecer à nossa amiga? Te jurei para sempre. E quando eu te juro, olha que é mesmo para sempre. Zimbora. Para quem? Para a nossa amiga Fátia Lantejana. Beijinhos do Garcia. Sim.

0: 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Beijinho, beijinho, uno, muitos. Para quem? Irene Carvalho, que está na escuta. Beijinhos também para ti. Não te esqueças, um beijinho no Caracolinhos, mais outro para a Ana e um grande abraço no João. É. Preparadinha para ir trabalhar? Então vai, vai que eu estou aqui assentadinho. E grande abraço também ali para o nosso amigo Romão. Bom dia, bom dia, bom dia, digo eu.
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Jardins Proibidos, lindo, lindo tema, Paulo Gonzo, de sua autoria. Tivemos com este grupo Tropical Band, Zimbora e Romão. Romão diz, boa emissão, Garcia, até às 11. Até às 11 da manhã, hoje vai ser assim uma maratonazinha. Em 3 horitas também não custa mesmo nada. É bom de vez em quando a gente, como se costuma dizer, mudar de posição. Sempre a mesma posição também chateia, não é? Zimbora e... Ou é no sofá, ou é na cadeira, é? Claro, agora sim, ou é de manhã, ou é de tarde. De tarde é amanhã. Amanhã, terça-feira, é das 15 às 17. Hoje, acordei cedinho e bem disposto, aqui convosco, a fazer 3 horinhas, agora de manhã. Então não é, tão bom, assim pela pesquinha, porque vai estar aí um calor. E esta semana, digo-vos uma coisa, não é a cerveja que mata a sede. Água. Água, muita, muita aguinha. Zimborei, principalmente aqueles cotas, assim como eu, têm preguiça de beber água, mas é preciso beber muita água. Sumos não artificiais, não prestam para nada, só dá a diabetes. E então sim, sumos naturais. Ah, exato. Já beberam aquele batidinho de morango, muito fresquinho. Ah, isso é uma maravilha. É melhor que a cerveja, então não é? Nada de açúcares. Os açúcares, a fruta já tem, chama-se frutose, já tem lá o açúcar todo. Para que é que a gente vai pôr mais açúcar? Zimbora aí. Um vagabundo? Ah, isso sou eu. Sou eu, é o Romão, é quem? O Luís Filipe que anda sempre ali a cair, um grande vagabundo. Zimbora aí. Não há mais vagabundos aqui? O puto Reguila também acordou. E já foste comprar o travesseiro a Sintra? Já? Na periquita. Um grande abraço para ti, meu amigo. Puto, de reguila não tem nada. Vagabundo.

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1: Beijinho para a Luísa, que entretanto entrou dentro da nossa salinha de convívio. Beijinhos do Garcia e digo, olha, isto até rima. Bom dia. Lorenzo em estilo de kizomba.

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Lindo, lindo, lindo, lindo tema. También me ama. É bom. Bem, a nossa amiga Luísa, às 8 da manhã, onde é que estava? Hã? Na caminha ainda? Ouvindo o Garcia. E o Garcia acordou a Luísa. Dizia-me, embora, o que é que eu tenho aqui? O que é que eu tenho aqui para a Luísa? Tenho aqui um tema muito bonito. Eu vou oferecê-lo. Vou oferecê-lo à Luísa. Espero bem que goste deste tema. Mais uma vez, sozinho. Ela vem o próximo tema, muito bonito, muito romântico, na voz destas duas personagens, dois belíssimos cantores brasileiros, o Leandro e o Leonardo. A canta para a Luísa e também para todos nós.

Ela é safada. É safada, mas eu gosto dela. Então não, sim, morei. Está-se bem. Na voz de Paulo Ribeiro, vocalista da banda Lusa. Saudades de ti. Saudades de ti também tenho. Muitas saudades. Algumas. Desenvolvi. Vamos! Um grande abraço ali para o nosso ouvinte, Eugênio România.

Lindo, lindo, lindo, saudades de ti, eu também tenho, e muitas. Bem, bem, vamos continuar e continuar, a nossa salinha está bem, tudo bem disposto. Vamos então continuar, e continuar com DNA e ainda Marante, a cantar para todos nós, é difícil esquecer, vamos.

com o grupo DNA a cantar este magnífico tema. Bem, bem, quem está entrando dentro da nossa salinha de convívio? Bruxinha. O Garcia manda-te beijinhos e diz bom dia. Latino, a dançar contigo. Na voz de Latino, este tema que eu escolhi para todos vós.

Dançar contigo na voz de latino. Bem, bem, está ótimo. A salinha de convívio está bem recheada, está ótimo. Mesmo, mesmo, mesmo bom. Tem um bocadinho de calor, está a começar. E esta semana vai apertar. Até rima. Água, aguinha, muita aguinha, de preferência. Toca o telefone para todos vós. Vamos ouvir.

colocando uma bruxinha, entrou muito bem, beijinhos para tu, bom dia também para a bruxinha. O que é que eu tenho? Uma bachata, quem te queres que queres? Vamos ouvir, onde é que estás tu? Está-se bem, oi?

Lindo, lindo, lindo, lindo. Novamente o nosso amigo Beto Mendonça. Beto Mendonça, ainda falta a terceira parte. E digo-te uma coisa, na terceira parte também já está aqui na prateleira. Podes crer, meu amigo. Nosso amigo Beto Mendonça a desafiar novamente aqui o Garcia. E muito bem, quando possível, a musiquinha que está na prateleira já está aqui, prontinha para entrar. Para todos nós que estamos aqui na sua companhia, muito obrigado. Continuação de boa emissão. Voltarei na terceira parte. Ah, meu amigo, espero bem por ti aqui até às 11 horas. Bem, o que é que eu escolhi? Este tema para ti e para a tua Sofia. Só pode ser. Não sei viver sem ti. Ah, sim, bora. Foi o tema que eu escolhi na voz deste menino. Por sinal, até meu vizinho, estamos distanciados um do outro, coisa de 4 km, no entanto, isto em carro, em 5 minutos. E conheço pessoalmente, podem crer que é verdade, este senhor, quando começou muito novo, para ganhar algum dinheiro, este cantor, para quem não conhece, este cantor, para ganhar algum dinheiro, andava com uma cesta às costas, e levava a mercearia, portanto, as coisas da mercearia para a casa dos clientes e ganhava uns troquinhos, uns trocos. Entretanto, começou a ser assim um bocadinho mais crescidote e aí, por volta das 19, 20 anos, era cobrador, ou seja, fazia a contagem das águas dos clientes na Câmara Municipal de Almada, e foi aí que ele começou a ganhar uns tostões, e cada vez que andava aí na rua nos contadores a tirar os números, começava a cantarolar e alguém lhe deu a mão, e hoje tem para aí um repertório muito grande este homem, de nome Eduardo Santana. Eduardo Santana canta para ti, meu amigo Beto Mendonça, Não Sei Viver Sem Ti. Claro que é para ti, para a tua Sofia e para o vastíssimo auditório.

Sem viver sem ti, meu amor. Foi este o tema que eu escolhi para o nosso amigo Beto Mendonça. E continuamos. E tanta coisinha aqui, tão bonita. E porquê, amor? Porquê? Pergunto eu. Fernando Santana a cantar para todos os jogos.

Porquê, meu amor? Porquê que trocaste? Linda, linda, linda. Bruxinha, bruxinha, a desafiar aqui o Garcia, aqui no privado da nossa rádio Portugal Online, e ela própria diz para todos, com alegria, este som, com beijinhos da bruxinha. Tu, solo tu, e onde é que estás tu? Zimborei. Franiácio, Franiácio, a cantar para todos nós, que nome tão esquisito que ele procurou. Fizeste bem. Beijinhos e muito obrigado, minha amiga. Eu partilho com todos. Zimbora aí, tu, solo tu.

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E este Alfredo a cantar para todos nós: não llores, muchachita, não llores, não chores. Continuamos e continuamos com mais outro lindo tema que eu dedico para as meninas, para as senhoras. E porquê? Porque te vou amar. Vamos ouvir.

Lançando o nosso amor, claro. Bem, bem, cumprimentar também o nosso amigo Bruno BMW. Um grande, grande abraço também para ti, meu amigo. E o Garcia diz, bom dia. Continuamos. Nuestro secreto amor.

Lindo tema de Ricardo Burke com o tema Nuestro Secreto Amor. Ele anda aí, está aí secreto. Bora, e continuamos. Este vosso amigo Loutor Garcia aqui até por volta das 10h30. 10h30 aqui convosco, vosso amigo Garcia. Bem bom, hoje acordou. Muito cedinho, caiu da cama abaixo. Bora aí. Roubei-te para dançar. Eu também queria. Quem é que quer dançar com o Garcia? Quem é?

Marido Carmo, Marido Carmo, roubei-te para te. Para te. Roubei-te para te dançar. Está bem, vamos dançar. Quem é que dançou com o Garcia? A Bruxinha. Ah, bem bom. Ó, vá lá. Pisaste o dedo mindinho. Também foi pouco chinho, foi. Vamos ouvir? Bombons? Quem é que gosta de bombons? Eu também gosto, mas nada de abusar, hein? Cuidado com os diabretes.

Lindo, lindo, lindo, lindo tema que eu escolhi agora já para a reta final. Meia hora assim me separa. Bem, Márcia Ferreira, você ganhou, Jimmy. Lindo tema. O próximo, um pedido do nosso amigo Beto Mendonça. Bem, isto agora já está melhor, está um pouquinho assim para o engasgado aqui o Garcia. Nosso amigo Beto Mendonça veio aqui e a desafiar o Garcia mais uma vez, pela terceira vez. E porquê? Claro que sim, estão 3 horinhas a fazer música. 3 não, 2 horinhas e meia. Novamente a desafiar o Garcia e, quando possível, a terceira música que está aí na prateleira. É mesmo, meu amigo? Partilhando para todos nós que estamos aqui na sua companhia. Muito obrigado, digo eu, meu amigo. E amanhã, não te esqueças, amanhã das 15 às 17 horas, aqui de Portugal Continental. Diz o nosso amigo Beto Mendonça, obrigado, e fica na escuta. Zim, mora aí. O que é que eu escolhi, meu amigo, para ti? Coisa bonita. Olá, coisa bonita. Este grupo Bandaluza, na voz de Paulo Ribeiro, canta para ti, Beto Mendonça, Mulher. Coisa bonita. Até não é, meu amigo. É para ti e também para a tua Sofia e todos quantos estão a ouvir a nossa Rádio Portugal Online. Bandaluza!

Beijinho, parar aqui assim a musiquinha, beijinho para quem? Para, beijinho para quem? Para a nossa amiga e colega de locução, Goretti, rápidas melhoras para ti, também um grande abraço para Portugal, beijinho também para ti, e o que é que eu digo mais, quando estão todos aqui na nossa sintonia, na nossa rádio, Portugal Online. Vamos ouvir e vamos ouvir muito bem este magnífico tema que estava a tocar, mas que volta novamente a cantar para o nosso amigo Beto Mendonça, a mulher coisa bonita. Amigo Luís Filipe, ali do Pinhal Novo, já tem som, um abraço para tu.

lindo, lindo, lindo tema que eu escolhi para o nosso amigo Beto Mendonça, que criou um som ao gosto do Garcia, e o Garcia ofereceu-lhe este som magnífico. Mulher Coisa Bonita, meu amigo Beto Mendonça, mais uma vez muito obrigado pela tua participação. Como sempre, a mim é um prazer enorme receber aquelas missivas que escreves para o Garcia. Também muito obrigado por colocares o gosto na página do Facebook, nos amigos da Rádio Portugal Online, no grupo do Tó Saraiva e ainda nos fãs da nossa Rádio Portugal Online, aquele spot que o Garcia, cada vez que faz emissão, mete sempre um spot muito bonito. E amanhã também outro muito bonito ainda. Embora, obrigado, meu amigo Beto Mendonça, e em prol dessa tua participação, assim te ofereço o próximo tema. É o próximo tema, é para ti, também para a tua Sofia. E até amanhã. Aquele abraço do Garcia, eu também partilho com o vastíssimo auditório. Novamente, banda lusa? Claro, agora é diferente. Começar tudo outra vez. Foi o tema que eu escolhi para ti, Beto. E muito obrigado pela tua participação.

Lindo, lindo, lindo, lindo tema que eu escolhi para o nosso amigo Beto Mendonça pelas suas participações. Embora, e ela é tão sexy. Quem diz é o Simão. O Simão é que diz que ela é tão sexy.

Fábio, lindo, lindo, lindo, lindo. Estou aqui assim a pensar, mas agora a nossa amiga Maria Brito não vem desafiar o Garcia. Olá, hoje de manhã que eu acordei bem disposto, empurraram-me da cama abaixo, embora, e mesmo assim fiquei bem disposto, e a nossa Maria Brito não aparece. O que é que será? Perdeu o autocarro, mas conseguiu chegar cá. É isso mesmo. Maria Brito, bom dia para ti também. E beijinho aqui do Garcia. Garcia, boa emissão. Obrigado, minha amiga. Uma musiquinha para o locutor de serviço e para todos que estão na sua companhia. Obrigado, Maria Brito. Continuação de uma ótima e abençoada segunda-feira. Também para ti, minha amiga. Excelente semana. A mesma coisa. Também um bom... Uma semana repleta de tudo quanto é bom para ti e para todos os teus. E beijinhos nos corações aqui do Garcia. Corações. No coração. Desembarei, minha amiga, dar-te um beijo. Posso dar? É dado. É dado, não custa mesmo nada dar-te um beijinho. Desembarei. Eduardo Santana foi o tema que eu escolhi também para ti, minha amiga. E olha, não te esqueças, amanhã é das 15 às 17 horas. Isto é, se eu mexer as pestanas, podes crer. Beijinho e até amanhã. Obrigado pela tua participação. Obrigado mesmo. Zimbra aí, dar-te um beijinho.

já na sua reta final, meus amigos, não me façam mais pedidos, porque eu não aceito, porque entretanto daqui por 15 minutos, ou antes um pouco, a nossa querida locutora Anita, a substituir o Garcia, às 10h30 minutos, a nossa querida Anita, a substituir o Garcia. Hoje o Garcia, aqui, isto é de vez em quando, acontece, mas temos que assegurar a nossa rádio, porque é dela que nós estamos aqui e que, para mim, é mesmo bom, gratificante estar aqui convosco. O nosso amigo Luís Filipe veio aqui desafiar o Garcia. Eu, quando disse o nosso amigo Luís Filipe, porque este amigo dele dos lados de Pinhal Novo já foi locutor aqui na nossa rádio. Um grande, grande locutor, é mesmo. Meu amigo, pede-me Cristian Ralph e Cristian e Ralph a cantar para todos nós. Onde você for, eu também vou. Luís Filipe, aquele abraço para ti, meu amigo.

Lindo, lindo, lindo, lindo. E assim chegou a reta final deste vosso amigo Locutor Garcia, hoje pela manhã, aqui a fazer aqui uma excelente emissão. Muito obrigado pela vossa simpática companhia que me fizeram durante estas 2 horas e meia, por aí, ou quase 3. Muito obrigado mesmo. Eu, como sempre, também muito grato por estar convosco. Amanhã, terça-feira, se eu mexer as pestanas, amanhã é das 15 às 17 horas. E, como sempre, vos prometo que o meu cardápio musical vai ser fantabulástico. Amanhã, deixo-vos com a nossa querida locutora Anita e fico muito bem, acompanhadinhos. Entretanto, o Garcia vai dar um saltinho, porque ainda tenho que ir fazer fisioterapia daqui a pouco. E por isso é que tenho que me ausentar um bocadinho mais cedo. O que é que eu tenho aqui para oferecer à nossa amiga Anita? Usava a cantar em espanhol, Chiquitita. Tchau para todos vós, bom dia e até amanhã.

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1: Ora, ora, muito bom dia, bom dia, bom dia. Bem-vindos à RPO, estou na companhia da doutora Anita e Garcia. Parabéns pela tua excelente emissão. Queria também dar uns beijinhos ali à Goretti, à Dona Isa Neto, ao Puto Rio, à minha peste, uma beijoca, à Luísa, uma beijoca, à Leni, outra beijoquinha, ao Luís, um abraço, ao Romão, um abraço, à nossa bruxinha, à nossa Luís também, um beijinho, e à Cris Correia, que está no seu trabalhinho, uma beijoca, ao Donald Trump, também uma beijoca, ali à minha amore, a nossa Soninha, uma beijoquinha muito grande. Também queria dar os bons dias ali ao Miguel Paredes, ao VIP da RPO, Beto Mendonça, e à Dona Maria Brito. Uma beijoca e uma boa semana para vocês.
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1: E como é da praxe, já todos nós sabemos, a primeira música é dedicada ao autor que me antecedeu e este será para o Garcia, que uma grande beijoca, Isael Locos, o tema Segunda-feira. Ah, pois é, isto hoje é segunda-feira, um bom dia e uma beijoquinha.

Ti Garcia, te desejo uma boa segunda-feira, um bom almoço e uma boa fisioterapia. Ah, pois é, tem que ser, né, amigo? Tem que ser. E para tudo que esteja na minha sintonia, nas aplicações móveis, vai este lindíssimo tema: Amar sem ser amado. Uma beijoquinha muito grande para vocês.

Ah, pois é, pois é. Eu e o nosso amigo Batman Johnson diz-me assim: Olá, bom dia, Anitta. Feliz abençoada segunda-feira. Ótima semana, com votos de uma boa emissão. Assim também quero agradecer ao nosso Lutor Garcia pela linda emissão. Abraço, obrigada. Assim, amiga Anitta, quando for possível, me tenho ao seu gosto para tirar a minha namorada Sofia, que está na sua companhia. O meu muito obrigada. Continuação de uma boa emissão. Grande beijinho e fui na escuta. Obrigada. E eu escolhi para a tua dedicatória. Deixei-me de perder por ti. Obrigada para ti e um beijinho também à tua namorada, à Sofia.

E a música que se segue vai direitinho ali para a minha amora, que é a minha soninha, que é uma grande beijoca, e uma boa semana para ela. Bora lá!

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Espera-te, minha querida, um beijinho ali ao pancadinho a escutar a minha escuta. Ah, pois é, o pancadinho, o seu amigo do Beto Mendonça, do VIP da RPO. Ah, pois é. E para a minha Luísa, nossa ouvinte Luísa, vais ficar na companhia de bênçãos sem fim e uma boa semana te desejo.

Ah, pois é, bênçãos sem fim. E eu ir para a Lenny, uma grande beijoquinha. Vais ficar na companhia de Leva-me para Além da Dor. Uma boa segunda-feira te desejo. Beijoquinhas.

Bom dia, Lucas. Estás a caminho do Ultrani e tenho uma grande beijoca para ti. E a música que se segue vai para uma pessoa muito especial que está na minha sintonia. E é assim, essa pessoa sabe quem é, não vou mencionar nomes porque não. Amo-te muito, beijoca mesmo.

E ali o nosso óbito Pacadinhas, que eu consigo passar mensagens de áudio, diz assim: quero uma música para dedicar para ele e para o Beto Mendonça. Ah, pois é, olha, Beto Mendonça, da parte do Pacadinhas, né? E também quero agradecer ali ao nosso locutor Garcia pela emissão que ele fez. E a seguir, para ti, Pacadinhas e Beto Mendonça, dor no peito. Bora lá.

0: Direttamente já nos bons dias, olhar a nossa ouvinte Helena, uma beijoca, uma feliz segunda-feira para ti, perdão, e para o Miguel Paredes, que eu sei que ele está na minha sintonia, eu estudei este tema, imigrante, vem devagar. Miguel, boa viagem e, como diz a música, vai devagar. Beijoquinhas.
1: Escuta bem.

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1: E ali o nosso Rico da RPO, já sabem quem é? É o Beto Mendonça, obviamente, né? Não podia deixar de ser. Diz-me assim: olá, Anitta, novamente, quando possível, uma música ao seu gosto para tirar o meu amigo Pancadinhas, o capitão das marés mal navegadas, que está na escuta. Muito obrigada, beijinhos, continuação de uma boa emissão. Fui na escuta. E eu escolhi este lindíssimo tema de Banda Pussyfoy. Bora lá. E obrigada, Beto, pela tua dedicatória.

Ah, pois é, ginja, minha peste. Isso aí, eu, nossa, sei, já tinha São João dos Aninhos, valentes, pois é. E para o Lupus, uma grande beijoquinha aqui da Anitta, vai ficar com o tema Aquele Beijo. E é isso mesmo, aquele beijo para ti. Bom, votos numa excelente semana e uma ótima segunda-feira. Bora lá.

E a música que se segue vai de guiñol para a nossa locutora, a Goretti, uma grande beijoca para ela. Para lá. A toda a tua Goretti, uma boa semana, te desejo.

E esta música vem da parte do Beto Mendonça para dedicar à ruptura de serviço. Obrigada, VIP da RTO. E eu escolhi este tema, Kizomba. Bruna Tatiana, amo-te. Mas eu sei que tens a Sofia, e é com a Sofia que tu tens que ficar. Uma grande beijoquinha.

Evidentemente há um grande beijinho ali ao nosso outro Jorni, à nossa outra Nanda, à minha madrinha, à nossa outra Star, também minha amante, e à minha força em espinhos, que é a nossa Margarida. Bora lá, pessoal.

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1: E esta lindíssima canção vai para todos os moderadores aqui que estão presentes na nossa sintonia de chat e também aqueles que estejam na minha sintonia. Muito obrigada e uma boa segunda para vos desejo. Até um dia.

0: E esta música de Boy Teddy, Number One, vai para todos os locutores aqui da nossa RPO, os presentes que estão aqui na sua linha, que é a nossa locutora Gorete e eu, e também aqueles que estejam na minha sintonia. O meu muito obrigado, uma boa segunda-feira e uma excelente semana vos desejo.
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Ah, pois é. E já de seguida, esse é o moral com o tema amar outra vez. E é tão bom amar outra vez. Oh, se é. Beijinhos para todos.

0: Lamento, lamento, mas esta música, que se sei que nem sequer vou anunciar, que é bastante arrepiante, vai exclusivamente ali para a nossa Gorete, uma grande, grande, grande beijoca. Bora lá, Gorete.
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E o Pancadinhas, o capitão Pancadinhas, quer dedicar Henrique Iglesias, nunca te olvidarei, para todos nós aqui da RPO e também com um forte abraço ali ao nosso VIP, o Beto Mendonça. Ah, pois é, obrigada. Olha, arranjei mais um fã. O que é que se quer? Beijo aqui, Pancadinhas.

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É a tradução do espanhol para português. E olha, esta música de Mussum é para todo o auditório da RPO. E é assim, VIP, não danças muito, senão aí a relva fica torta. Ah, pois é. Beijo à minha.

Ah, pois é, só você esta noite. E queria me dar um grande beijinho, meu Paulo Oliveira. Oh, meu pilinhas, como eu me trato. Um beijão para uma boa semana, uma boa segunda-feira e já já de seguida para Maria Brito. Uma grande beijoca. E há mulheres e mulheres. Ah, pois é. Beijoquinhas, muita coração.

pois é. Mulherzinha, já mulheres que têm um ano grande, outras nem por isso. Amigos de longe, amigos de perto. Esta vai direitinho ali para o meu filhinhas, o nosso Paulo Oliveira. Uma grande beijoquinha para ele. Bora lá.

Queria dar um enorme beijinho aí ao meu parente, ao meu paizinho, o Ratinho da Ilha, com uma grande beijoquinha para ti, meu pai. E já de seguida vais ficar na companhia de Amo-te, Amar. Ah, pois é, a amizade vai mais além do que a gente possa imaginar. Obrigada pela tua amizade, pelo teu carinho, que sempre me deste, e uma grande beijoquinha.

E ali a nossa Maria Brito diz-me assim: Olá, Anitta, boa tarde, boa emissão, se for possível, um tema assim e para partilhar com todos na sua companhia. Também agradeço ao Garcia pela linda emissão. Muito obrigada. Obrigada eu, minha querida, uma grande beijoquinha no seu coração. E eu escolhi o tema Só Sei Te Amar. Príncipe, beijoquinha e muito obrigada, boa semana.

boa tarde, Cacau. Uma beijoquinha também para ti e também ali para o Prince das Arábias. Olha, Prince, como te encontraste, vais ficar em companhia de Sempre Sonhei, de Yasmin. Beijoquinhas.

Carolinhas, Carolinhas, ou Pilinhas, pois é, como é que dá? Bem-vindo à RPO e o bom trabalho que te desejo. E ali o nosso VIP da RPO diz-me assim: Olá Anitta, novamente, vou pedir mais uma música para dedicar ao meu amor Sofia, que está na sua escuta. Obrigada, beijinhos, fui na escuta. E eu dedico-vos esta linda música, esta linda kizomba, com o tema Única. Bora lá, beijo aqui para vocês dois.

Um grande beijinho para ti, Batman Dossa, e também para a tua cara metade. E para mim, exclusivamente só para mim, a minha mãe dizia assim, certamente, tens juízo? E eu respondia, não, não tenho juízo. É isso mesmo, esta é só para mim. Beijo, tinhas.

Vocês também não percebem nada. O calor dá cabo da gente, ó pai, ó príncipe, não escapa nenhuma, caraças, não é? Mas isso é quem vou esperar se alinhar, animado. Até já.

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1: Ali o puto Reguila deve estar nas favas, o pai deve estar à pesca das covas, e um príncipe deve estar no moscatel, só pode, é que é mesmo. Já de seguida, Cássio Ferraz, o tema quase sem voz. Bora lá.

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1: Tá calma, grande beijoquinha, meu amor.
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Minha Nossa Senhora, nem com a cereja tu ficas doce, pá. A mim disseste-me diz às favas, agora diz ao meu pai que vai dar às cerejas. Não te percebo. Vidal, Marano, beijoca e uma boa tarde ou um bom dia e uma boa semana te desejo. E para todos os presentes aqui na nossa filme de chata, Web Rádio Portugal Online, vão ficar com o tema Amor Prisioneiro. Bora lá.

Pois é, bota fogo no tabuleiro. Já está posto? Ah, isso já está posto. Olha, Amora, para ti, perdão, vais ficar com o tema. As baixinhas mandam nisto. Um grande beijo, ok? Uma boa semana, te desejo. Bora lá.

Elizabeth, uma beijoquinha muito grande. E tia, oh tia Augusta, uma beijoquinha também para ti. Boa segunda-feira para vocês e uma excelente semana.

Opa, só que já se fala em chá e eu aqui sim, ainda sem almoçar, mas já já de seguida eu vou fazer. Ah, pois é. E para a minha tia Augusta, Spending My Life. Vai lá, beijoquinhas, tia, e uma excelente semana.

este distinção que se segue, True, vem da parte do nosso amigo Príncipe das Arábias, como eu te chamo, e ele diz-me assim: Olá, Anitta, se ainda der tempo, passo este tema para ti, com forma de agradecimento pela tua emissão. Obrigado e beijinhos. Obrigado, eu, Príncipe, uma grande beijo e uma boa semana te desejo.

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1: Olá, Mora, boa tarde. Boa emissão. Olha, quando puderes, passarei um tema para ti e para todos aí nessa linha. E para todo o auditório da RPO. Um grande beijinho e uma boa semana.
2: Olá, ah, Mora, pois boa tarde. E eu escolhi este tema de The Power of Love para esta lindíssima dedicatória. Espero bem que estejam ouvindo bem. E uma grande beijoquinha para vocês.

Ah, pois é, pois é, pois é. Não saiam dos vossos lugares, porque a partir das 14 horas de Portugal Continental irão ficar na companhia do nosso motor virtual.

Oh, tia Augusta, não é da água, não. Deve ser da falta do soro. Já como diz ali o nosso Beto Mendonça. Grande beijo, Joaquinha.

Ah, pois é, pois é. E para o meu sepirado, como eu lhe sempre chamei, sempre tratarei, tratarei mesmo, mesmo, mesmo, até ao fim dos meus dias, vais ficar, deixa-me conhecer este grupo e vais ficar com o tema deste grupo. Thunder Pulse. Uma grande beijoca e com votos de uma boa e excelente emissão para ti, meu sepirado. Beijoquinhos, bora lá.

Você tem já imaginaram eu, a Augusta e a minha Luana, todas, as três juntas? Ai, minha Nossa Senhora, se tudo vão vir abaixo. Oh, Sabinha, vinha pois. E é com esta que eu me despeço. Agradecendo a vossa companhia durante estas 3 horinhas e meia de emissão. Foi um enorme prazer estar na vossa companhia e prometo que amanhã voltarei no mesmo lugar, mas não para 3, sim para 2 horas de emissão, das 11 à 1 da tarde. Muito obrigada a todos, uma grande beijoca e um até já. E virtual, boa emissão, te desejo. Bora lá!

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Hello, hello, boys and girls. Olá, olá, olá, meninos e meninas. Muito bom dia, boa tarde, boa noite, conforme hora e local que vós se encontrarem. Preparados então para mais um programa Frequência Máxima, que vem por aí com muito bom música online, Top Hits. Participem se quiserem, se é o vosso número, se talvez as meninas abraçam os meninos, podem vir numa privada aqui na salinha oficial, deixar a vossa questão musical indicatória. Vem ser dores da mesma forma, deixar a vossa mensagem de voz. Participação, ou entrar comigo em direto. Basta escreverem no Messenger gostando de participar da tua emissão virtual. Eu automaticamente chamarei vocês para trás e meterei vocês em direto comigo. Vamos então ao primeiro tema, como mandar praxe, vai sempre para o locutor ou locutora que acabou de servir. Estou bem, então para a minha doce colega, a doutora Anita, com um beijinho de sinho para ela. No seu coração, parabéns pela sua espetacular emissão. Vem então por aí. Always on my mind. Willie Nelson, Dark Blues Rock Version. Toma lá, segura que é teu com um beijinho. E parabéns pela tua emissão.

E deixamos então para trás Always on My Mind, Willie Nelson, Dark Blues Rock Version, que foi daqui então para a minha generosa colega a doutora Anita. Com um beijinho no seu coração, parabéns pela sua espetacular emissão. Vamos já ao próximo tema. E o próximo tema é este, vai direitinho para todos vós e por casa. Escutam pelos players, iPhones, tablets, telemóveis, Facebook, Tonin, Rádios.com, Discutivos, Favorados de Portugal Online, colegas dos outros de pano, salinhas de parceria, portugueses de Portugal, Norte, Sudeste, Oeste e demissores também são gente, nosso país irmão Brasil, portugueses brasileiros, comunidades portuguesas pelo mundo, portugueses imigrantes de Portugal para o Norte, também que a salinha oficial, um beijinho para a Anitta, um abraço para o Dinho Beijo, chefe das armas, com muito bem nas janelas, um abraço ao Álvaro, um beijinho à Luana, um beijinho à Cacau, um beijinho à Sónia, um beijinho à Augusta, um abraço ao Luís Miguel e um beijinho à Tita. Todos cumprimentados, beijinhos às meninas, abraços aos meninos. O próximo tema é todo vosso. Vem então por aí. Virtual DJ, frequência máxima, melhor em música. Everything All Right, tome lá, segura que é vosso.

E deixamos então o tema Virtual DJ, frequência máxima, melhor em música, original ride. Pedrinho, para todos vós, como beijos, meninas, abraços aos meninos, vamos já ao próximo tema. E o próximo tema é este, vai já, Pedrinho, até quem? Até mais uma menina. Mas ela não pôs, Pedrinho, para a Sónia, Soninha. Vai para ti, vivi das minhas altas, trancinhos de rock, toma lá, segura que é teu com beijinhos, um arzinho de rock para ti, toma lá. E uma santar de um bom trabalho, vem então para aí, Ghost Signals, On Route 9. Dusty Strings, Cyber Western, Rockabilly Techno. Toma lá, segura que é teu com beijinhos.

E deixamos então para trás mais um belíssimo tema, Pedrinho, então, para a nossa estimada amiga ouvinte, Sónia. Pipi das mais altas, trancinhas do rock, Pedrinho, para ti com beijinhos, uma boa tarde e um bom trabalho. Ghost Signal on Route 9. Cyber Western Rockabilly Techno. Vamos então para o próximo tema, e o próximo tema é este, vai já de vinho para quem? Vai até a Luana. Luana, vai para ti com um beijinho de cinho no teu coração, moça de tarde, toma lá, segura que é teu, vem então por aí. A luz que dança no teu olhar, segura que é teu com um beijinhos, toma lá.

0: E deixamos então o tema A Luz que Dança no Teu Olhar. Foi definido para a Luana, com um beijinhozinho para ela, esta tarde. Vamos então para o próximo tema, e o próximo tema é já a primeira dedicatória que vem para aí, vem da parte do nosso estimado amigo ouvinte Beto Mendonça. Alô, alô Beto, boa tarde e um bom trabalho.
1: Olá, olá, boa tarde aqui nosso amigo leitor virtual. Virtual, tenha uma feliz e abençoada tarde, segunda-feira, uma ótima semana, com votos de boa emissão. Assim também quero aqui agradecer a nossa amiga leitora Anitta pela linda emissão, muito obrigado Anitta, um beijo para si. E assim amigo virtual, como for possível, uma musicazinha para dedicar um amor à Sofia que está na sua companhia. Um meu muito obrigado, um grande abraço e com intenção ainda uma boa missão, e quero mandar aqui um grande abraço também para aqui o Pancadinhos, o capitão Pancadinhos Virtual, que está na sua companhia. Ele deixa lá lhe fazer um pedido de amizade, e Eduardo Petrelo, o nome dele. Eu sei que lhe aceito que ele está na sua companhia, tá bom? Um grande abraço, fui na escuta, um grande beijinho, meu amor, te amo. Obrigado, Virtual, grande abraço.
0: E vamos já ao tema da tua participação, que dicas para o teu humor. Sofia, com beijinhos docinhos para ela, vem então por aí. Spagna, com Call Me, telefona-me. Diz o teu amado, Sofia. Diz o Beto Mendonça para ti. Então toma, Beto, e já haverá retribuição para ti logo, logo. Toma lá.

deixamos então o tema de Spagna, Call Me. Que diz o Beto para a sua amada Sofia? Telefona-me. Foi daqui para ti, Sofia, com beijinhos da parte do Beto. Vamos dar atribuição para ele. Toma lá, Beto, para ti a atribuição. Vem por aí. Man at Work, Down Under. Muito obrigado pela tua participação. Um forte abraço aqui da minha parte e um bom trabalho para ti.

Ainda chamo então o tema Man at Work Down Under, que foi a retribuição para o Beto Mendonça pelo seu tema de ainda há pouco. Muito obrigado pela tua participação esta tarde e um bom trabalho. Vamos então para o próximo tema. E o próximo tema, este vai já de ninho para mais uma linda menina, vai de ninho então para Augusta, com um beijinho de sininho para ela. E uma certa tarde, toma lá Augusta para ti. Vem então por aí o tema que tem por nome Desfolhada da minha terra, festa, tradição e amor ao luar. Toma lá, segura que é teu, com beijinhos. Para ti, Augusta, segura que é teu.

E deixamos então para trás, desfolhada da minha terra, festa, tradição e amor ao luar. Foi direitinho para Augusta, com um beijinho de sininho para ela, muito tarde. Vamos então já para o próximo tema. E o próximo tema vai para quem? É um tema para o sinistro. O que é que vai o sinistro hoje? É a Luz. Luz, vai para ti o próximo tema. Toma lá, segura que é teu, com um beijinho de sininho tarde. E a nossa Augusta, ela foi quê? Ela entrou no Arraial e foi à loucura. Vira, vira, mamas na cara. Toma lá, segura que é teu, com um beijinho.

deixamos então o tema é que foi definido para a luz com um beijinho sininho para ela. Ela tem uma permanente para espetados de marisco e lasqueira. Beijinho para ela e ela entrou no arraial e foi à loucura. Vira, vira, mamonas na cara. Seguraste, foi do teu. Vamos então para o próximo tema e o próximo tema é este. Vai já definido para o nosso estimado amigo ouvinte. Cacau, a nossa Cacau dos Gifes com um beijinhozinho para ela, uma santa tarde, tinha até Brasil, um país tropical, precisamente Rio de Janeiro. Seguro que é teu com beijinhos, vem então para aí. O tema que tem por nome, The Black, Amor de Verão. Toma lá, seguro que é teu com beijinhos.

E deixamos então o tema que foi direitinho para a Luz, para a Luz não, para a Cacau, assim aqui é a Cacau dos Gifos, com um beijinho sininho para ela, desculpa aí o trocadilho. Direitinho até Brasil, país tropical, precisamente Rio de Janeiro, com um beijinho para ti. Vamos então para o próximo tema. E o próximo tema é este, vai para todos vós aí por casa, que escutam pelos players de iPhones, tablets, telemóveis, Facebook, tonentras.com, dispositivos móveis, bebras.com online, colegas dos outros bandos, sininhos de parceria, portugueses de Portugal, Norte, Celeste, Oeste, mas também são gente. Todos vocês espalhados pelo mundo fora, imigrantes também, com um beijo às meninas, abraço aos meninos, bem então por aí. Rádio Portugal Online, o melhor em música, popcorn, está na hora das pipocas, a cerveja por conta da casa, tomem lá, segura que é vossa.

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E deixamos então popcorn, quadradinho para todos vós e por casa, como mencionei há pouquinho. Com beijos às meninas, abraços aos meninos. Vamos então para o próximo tema. E o próximo tema, este beijo já tinha até o Álvaro. E também sua esposa Irene, com um beijinho para ela, um abraço para ele, uma boa tarde para vocês. Vem então por aí. O tema é Desgarrada Topmania de Portugal. Segura que é vosso, tomem lá e uma boa tarde para vocês.

deixamos então para trás mais um belíssimo tema, desgarrada Top Mania de Portugal, que foi para o Álvaro e sua esposa Irene. Com uma tarde para vocês, vamos então para o próximo tema. Este próximo tema é para todos vós que estão acompanhando, com beijos às meninas, abraços aos meninos, todos vocês pelo mundo fora. Também lá, vem então por aí, Rádio Portugal Online, a número 1 em rádio. Tomem lá, segundo que é vossa.

E deixamos então o tema que foi definido para todos vós, a Rádio Portugal Online, número 1 em rádio. Vamos então para o próximo tema, e o próximo tema este pode ir direitinho para quem, vai o próximo tema, vai direitinho para a Tita. Tita, toma lá, segura que é teu, com um beijinho de senhor no teu coração, uma santa tarde. Vou então por aí, Axé Bahia, cavalinho, potoque, mas não caes do galope, amiga. Toma lá, segura que é teu.

Ainda chamamos então a Chevaia Cavalinho. Foi então para a nossa estimada amiga ouvinte Tita, com um beijinho de sininho para ela, potoco, potoco, mas não caias do galope, amiga. Vamos então para o próximo tema, e o próximo tema que virá já já por aí. Deixa eu ver. Tem por nome, deixa lá ver onde é que ele está. Qual será o que eu vou dedicar agora a quem? A quem é que será? Bem então, o próximo tema que já está preparado na pista para o Martinho, com um forte abraço para ele, para o gostado, boa tarde, toma lá, seguro que é teu, vem então para aí, One Rap, toma lá, seguro que é teu, com um forte abraço.

0: Deixamos então para trás mais um belíssimo tema. Deixamos o Unwrap, que foi direitinho para o Martinho, com um forte abraço para ele, para o entrevistado. Passa tarde, vamos então para o próximo tema. E o próximo tema que vem já por aí, vai direitinho para a minha querida colega, Doutora Star, com um beijinhozinho para ela, mas à tarde, um bom trabalho também para a sua estrelinha na Seré, para a sua filhota Ana Luísa, para o seu filhote João. Com um abraço a ele, beijos a vocês. Vamos então para o próximo tema, é Boots Under My Bed. Ela é de Bota Figueira, afiada, cuidado, tome lá.
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0: E deixamos então para trás Boots Under My Bed. Vamos então para o próximo tema. Deixamos este quadradinho para a amiga do nosso colega Doutora Star, com um beijinho para ela esta tarde. Vamos já para Big Bad Wolf. Tomem lá, segura que é vossa.
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E deixamos então para trás Before Say I Do. E também Big Bad Wolf para todos vós, com beijinhos às meninas, abraços aos meninos. Vamos então para o próximo tema, Black Velvet Moon. Segura que é vosso, com beijinhos às meninas, abraços aos meninos. Tome lá.

E deixamos então para trás Black Velvet Moon. E vamos então mudar o ritmo, que era o ritmo que eu trazia na quinta-feira, pelas 9 horas da manhã, que era para fazer emissão e não pude fazer, nem na quarta nem na quinta, porque deu aqui raia com uma atualização aqui na máquina e eu fui obrigado a formatar. E depois, no fim de estar formatado, tive que formatar outra vez. E só depois, no sábado, é que eu pude voltar às emissões. E então vamos lá para a mudança musical, que eram os temas que eu iria passar na quinta-feira, às 9 da manhã. Então, seguro que é vosso. Bom, beijinho às meninas, abraço aos meninos, especialmente para aqueles que não gostam, para os amuadinhos que não gostam, vamos lá. Para aqueles que amam, para aqueles que adoram, também para aqueles que não gostam, para aqueles que fazem cara feia, para os amuadinhos. Seguro que é vosso, deixem de ser pichas murchas e entrem na dança, também lá, seguro que é vosso.

0: E deixamos então para trás o tema que foi dritinho para aqueles que amam, para aqueles que adoram, para aqueles que trouxem o nariz, para os ambudinhos. E para todos vós, não sejas picha murcha, entrem na dança. Vamos então para o próximo tema. E o próximo tema vem para aí, vem da parte de minha colega doutora Anita. E ela chegou a mim. Metem um som animado para o nosso estimado amigo ouvinte Beto Mendonça, com votos de uma excelente semana e um bom trabalho. Entre este tema vem da parte do nosso estimado amigo ouvinte, da nossa estimada locutora Anita, com beijinhos para Beto Mendonça. E o que é que o Mendonça andará a fazer? E a nossa locutora Anita, ela veio com o microfone muito regalado e ela, o que é que ela virá dizer? E lascou, lasca.
1: Olá, olá, meus amores, minhas amoras. Eu sou a doutora Anita e sabe o que é que o Beto anda a fazer? Anda à caça dos pokémons. É pouco molo aqui, pouco drolí e pouco carvalho por aí.
0: Segundo que é vosso, vem então por aí caça dos pokémons para o Beto Mendonça. Toma, Beto, é para ti.

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1: Eita, Sama Pesadinho, quase nem deixou falar. Deixamos então Caça dos Pokémons, que foi a dedicatória que veio da parte da nossa estimada locutora Anitta, que dedicou para o Beto Mendonça, com um forte abraço para ele, uma boa tarde e um bom trabalho. Vamos então para o próximo tema, com saudações até todas as localidades alentejanas, para Alentejo City, também lá, bem tão por aí, Alentejo, planície do céu, seguro que é vosso, com beijinhos meninos, abraços meninos, também lá.

E deixamos então para trás mais um belíssimo tema, Alentejo, Planície do Céu. Vamos agora para a praia com Porta Sagrada do Alentejo. Tomem lá, segura que é vosso, alentejanos de Gema e também alentejanos imigrantes pelo mundo. Tomem lá, segura que é vosso.

E deixamos os temas com saudações até Alentejo. Vamos agora até o Algarve, com Algarve, Jardim do Atlântico. Tão menace, segundo que é vosso para todos os algarvios e algarvias. De Gema, também imigrantes pelo mundo fora. Tão menace, segundo que é vosso.

E deixamos então para trás mais um belíssimo tema, Algarve, Jardim do Atlântico, para todos os algarvios de Gema e todos os algarvios imigrantes também espalhados pelo mundo. Agora vamos até Praia da Marinha, Algarve novamente para todos vocês, também lá, segundo que é vosso, Praia da Marinha, linda praia, também lá. Também, Joia do Algarve, segundo que é vosso.

fomos então até o Algarve, Praia da Marinha, joia do Algarve. Foi detido pelos algarvios e algarvias, de Gema e também imigrantes espalhados pelo mundo. Vamos então ao próximo tema. E o próximo tema, este vai já adivinho para quem? Adivinho a Leni. Leni, beijinho para tu e uma santa tarde. Toma lá este tema que é para ti, que vai ter por nome Meu Amor, Fado Eletrónico. Toma lá, segura que é teu com um beijinho.

Serra da... E deixamos então para trás mais um belíssimo tema. Vou ter que falar mesmo em cima deste, que depois recuperar no tempo. Deixamos então o meu amor, que Pedrinho, para a Lena, e com um beijinho, uma segunda tarde e muito bem-vinda. Vamos já ao próximo tema, vamos até a Rábida, Mar de Esmeralda. E a Rábida não tem localidade certa, que pertence tanto a Setúbal como Palmela ou Sesimbra, incluindo a freguesia de Quinto do Anjo, incluindo também a zona de Azeitão. Vamos então para o próximo tema, já de seguida, que vai de vinho para todos, da Rábida, que tem por nome a Rábida Mar de Esmeralda. Segurem a vossa, com beijos às meninas, abraços aos meninos, tomem lá.

0: E deixamos então para trás mais um belíssimo tema, a Rábida, Bar de Esmeralda. Foi dadinho para todos, de Setúbal e outras localidades pertencentes à Rábida, com beijas meninas e abraços meninos, de Gema e também imigrantes pelo mundo. Para todos vós, vamos então para o próximo tema, e o próximo tema é mais uma dedicatória. Esta vem quase quase no direto, da parte do nosso estimado amigo ouvinte Beto Mendonça, que dedica para Anitta, com beijinhos. Vamos então, aqui é o Beto Mendonça. Alô, Beto, boa tarde.
1: Olá, olá, novamente, amigo virtual. Virtual, vim pedir mais uma músicazinha aí. Se acaso houver tempo, é desse lado para agradecer da música que a nossa amiga locutora Anitta, que me dedicou. Muito obrigado, Anitta. Um grande beijinho para si. E só o tempo, amigo virtual, tá bom? Um grande abraço e muito obrigado. Fui na escuta.
0: E vamos então à tua participação, que dedicas para a doutora Anitta. Vem então por aí, Dança do Comode. E vem aqui a nossa doutora Anitta, muito queixosa, com o Beto Mendonça aí. Lá, acho que era o que ela virá dizer.
2: Olá, olá, eu sou a doutora Anitta. Beijinhos a todos. E... Beto Mendonça, eu te dou o Comode, dou. 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
0: Então toma, Anitta, é para ti da parte do Pedro Mendonça, a dança do Comol. Toma lá, segura que é teu.

E deixamos então para trás a dedicatória que vem da parte do Beto Mendonça, agradecer o tema de ainda há pouco. A Anitta, doutora Anitta, foi para ti com um beijinho da parte do Beto Mendonça, Dança do Comode. Vamos então para o próximo tema. E o próximo tema vai ser um tema mais malandrinho, que vai direitinho para quem? Vai direitinho para a Lene. Ela que está ali perdida, tanto de sorrir. Segura que é teu com beijinhos, toma lá, vem então por aí. A Lena não é santa, segura que é teu com beijinhos, toma lá.

E deixamos então para trás o tema Helena não é santa. Padrinho para a Helena e com um beijinho de sim, uma santa tarde. Vamos então para o próximo tema. E o próximo tema vem com um abraço para o eu. O eu para ti com um forte abraço. Toma lá, segura que é teu. Vem então por aí. Um café meio bagaço. Toma lá, segura que é teu.

deixamos então para trás um café e meio bagaço que foi direitinho para o Eu, com forte abraço para ele. E uma certa tarde, vamos já para o próximo tema. E o próximo tema é este, vai já direitinho para a Serena. Serena, toma lá o próximo tema, para ti com um beijinho, uma certa tarde e muito bem-vinda. Toma, segura que é teu. Vem então por aí, a senhora de saia arregaçada. Toma lá, segura que é teu com um beijinho.

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1: Pois é, pois é. O virtual deu aqui um pontapé na gramática. Enganei-me no tema. Não era este, mas sim este que vai passar a seguir. Que vai direitinho então para quem, descaber, para quem eu tinha indicado. Beijinho para a Serena, com um beijinho de sininho para ela, uma tarde. Toma lá, Serena, é este o tema, não este que estava a tocar. Vamos então para Segredos debaixo da saia. Para ti com beijinhos, toma lá, segura que é teu, bem-vinda.

deixamos então o tema para a brincadeira, tema de alegria. Desculpa lá aí, um atrevidinho aqui do virtual. Serena, desculpa lá, mas é alegria que contagia. Vamos então para o próximo tema. Deixamos este que foi para ti, Segredos do Baixo da Saia, com beijinhos e uma santa tarde. Muito bem-vinda. Vamos então já de seguida para o próximo tema. Vai para mais um menino, um betinho para Ginando. Seja muito bem-vindo, amigo. Porto abraço para ti, uma santa tarde. Toma lá o próximo tema, que tem por nome Aeroporto do Mosquito. Toma lá, seguro que é teu, com um forte abraço.

E deixamos então para trás Aeroporto do Mosquito, que foi Danilo Prodigenando. Vamos ao próximo tema. E o próximo tema é mais um que eu vou dedicar para mais alguém, enquanto resolvo aqui uma dedicatória que já está aqui no cabide. Vamos então para o próximo tema. E o próximo tema vou dedicar a quem? Descaver, para que eu mandar, vai dedinho para descaver. Para marcar aqui bem a festana. Vai dedinho para o Bonitão. Bonitão, vai para ti com um forte abraço. Muda no estado, muito tarde. Toma lá, seguro que é teu. Ditos do povo, verdades da vida. Toma lá, seguro que é teu.

E deixamos então mais um tempo para trás. Houve aqui um pequeno problema, crashou aqui tudo, tive que desligar os discos e fiquei sem música no Sam, claro, mas a música já volta. Vamos então para o próximo tema. Deixamos então Ditos do Povo, foi direitinho para o Bonitão, com um forte abraço para ele. Vamos já ao próximo tema, e o próximo tema será então uma dedicatória em direto, que vou aqui chamar já quem vai participar já de seguida.

0: E vamos então já a dicatória que vem em direto. Alô, alô, amigo. Boa tarde.
1: Boa tarde. Fala aqui o capitão Pancadinha, Eduardo Castelo.
0: Seja muito bem-vindo.
1: Está tudo bem consigo?
0: Tudo ótimo. E contigo?
1: Então uma boa missão deste lado e uma segunda-feira, uma boa semana para si e a família deste lado. E tudo bom. Até preparei um tema para a gente toda. Eu gosto de uma música mais daquela do Rick Inglês. Nunca te liderei essa volta toda tão linda da rádio.
0: Tá bom, amigo. Eu não tenho esse tema, mas vou-te passar um que tu deves gostar. Então...
1: Ok, está bem, pronto. Então passa um tema, ou se gosta. Ok, obrigado e gostei de falar contigo. Ok,
0: obrigado. Obrigado eu, uma santa tarde para você.
1: Ok, obrigado.
0: Obrigado. Tá. E vamos então já à dicatória que vem da parte do Capitão Pancadinhas, para todos nós. Bom beijo às meninas, abraço aos meninos. Toma lá, Pancadinhas, vem então para aí, Boots, on the beat. Toma lá, segura que é teu.
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E deixamos então a indicatória que veio da parte do Pancadinhas, ficou por todos nós, com um beijo às meninas, abraço aos meninos. Chega a ver como é que é o nome dele no real, sem ser o Pancadinhas. Tenho que ir aqui ao histórico aqui do Duarte Estrelo, o nosso capitão Pancadinhas, que indicou para todos nós, com um beijo às meninas, abraço aos meninos. Vamos então ao próximo tema, que vem da parte das meninas com beijinhos, os meninos com abraços. Vem então por aí, Cheap Beer and Fire Fire. Toma lá, segura que é teu, com fortes abraços aqui da parte de nós todos, beijinhos às meninas, toma lá.

E deixamos então para trás o tema de retribuição, que foi direitinho para... Para se caber. E novamente aqui às mensagens. Que foi direitinho para o Eduardo Pestrelo. Com um forte abraço para ele. Eu vou dar gostado do nosso capitão Pecadinhas, Pedrinho. Para ti, da parte de nós todos, com beijos meninas, abraços meninos, muito obrigado pela tua participação mais uma vez. Vamos ao tema de saída, que vai já direitinho para a minha doce colega doutora Nanda, com um beijinho de sininho para ela. Uma boa tarde e boa emissão. E também para todos vós, todos aqueles que não me entendem até agora, que não houve tempo, claro. Com beijinhos meninas, abraços meninos, façam um grande favor de serem muito felizes, ou pelo menos intérpretes alguém mais feliz das vossas vidas, com muita saúde, amor e paz, que se mais traz. Deixa-me ver aqui o horário, para ver se tenho emissão amanhã ou não, mas acho que não. Não, amanhã não tenho, só estarei de volta na quarta-feira, pela mesma hora, das 15 às 17, cabo de esperarei. Das 14 às 17, assim é que é. Das 14 às 17, cabo de esperarei. Para mais uma frequência máxima, Top Hits. Vamos então ao tema que vai definir para mim, o nosso colega doutora Nanda, com um beijinho para ela no seu coração. Parabéns e boa emissão, já de seguida, não é? Parabéns, é boa emissão. E vamos então para Cat and the Asked. Para ti com beijinhos e boa emissão. E agora, tchau, tchau, estou no ir. Fui!

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muito boa tarde para todos os ouvintes da Web Rádio Portugal Online. Eu sou a locutora Nanda e vou estar então consigo aqui durante 2 horas. Para si, uma boa continuação. Não se assustem porque daqui a pouco tudo muda. É verdade. Um beijinho então para si, beijinho salinha de chat. Um beijinho para todos do outro ladinho de fora. Uma boa continuação na nossa companhia. Quero já dar um beijinho então ao locutor virtual que acabou, como sempre, uma linda emissão. Para todos vocês, uma boa continuação na nossa.

próximo tema então vai direitinho para o locutor virtual, ele que acabou de fazer uma linda emissão. Então, virtual, para ti um grande beijinho da minha parte.

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Foi então ali direitinho para o locutor virtual com um grande beijinho da minha parte e parabéns pela sua linda emissão. Continuando então aqui consigo, vamos sim. E vai para todos vocês o próximo tema com Seminho, Dança Comigo. Boa tarde, eu sou a Nanda e vou estar até pelas 20 horas do Grande Ducado do Luxemburgo, 19 horas de Portugal Continental. Fiquei bem na companhia da RPO.

Saminho com Dança Comigo. Vamos então dar um beijinho então ali na nossa salinha de chat, hein? Um beijinho então ali para o bonitão. Deve ser tão bonitão porque ele não dança para não estragar a beleza. É verdade. Vamos lá então também ali para o Verdinho. Um beijinho Serena, um beijinho ao Prince, um beijinho a Lenny, um beijinho à Luana, um beijinho ao Tuguinha Boy, um beijinho ao Álvaro, a sua Irena, a minha afilhada Anitta e o Virtual que se encontra a almoçar. Um bom almoço virtual para ti. É, quase um lanche. Vamos lá então, continuando. Então aqui na minha companhia com Jéssica Vieira e Flávio Serrinha. Vou viver sem este amor. Um beijinho para si e uma boa continuação. Do outro ladinho de fora eu já lá vou porque vou começar as participações um bocadinho mais tarde, ok? Um beijinho para si e uma boa continuação. Beth Mendonça, Maria Brito, Fernanda de Jesus, Carlos Costa também, que já está ali, olá, olá, é uma marca de gelado. Um beijinho então para vocês, uma boa continuação para todos que metem o seu like e nos acompanham nas páginas da Web Radio.

Jéssica Vieira e Flávio Serrinha, vou viver sem esse amor. Boa tarde, Cacau, beijinho também para ti. Um beijinho para todos que se vão juntando à Web Rádio Portugal Online. Eu sou a doutora Ananda, Ana Duarte, com Folha a Folha. Vai para todos da salinha de chat. Um beijinho para todos vocês, uma boa continuação. E não sai de uma beijoca também para ti.

Folha a Folha. É verdade, um tema que foi então para todos que se encontram na salinha de chat, uma ótima tarde, uma boa continuação. Continuando então agora com o próximo tema, Daniela Duarte Rui Bandeira com Voltar. É a minha primeira participação, que nos vem da parte do Ponce, que veio juntinho de mim e que diz: olá, olá, toma este tema para ti, com botes de uma boa emissão. Beijinho. Obrigado, Ponce. Um beijinho para ti.

Pare frisson da parte de fãs que queria dedicar para mim. Lenny, é ratinhas, não vês? Ele agora deu-lhe para andar com as ratinhas, é verdade. Um beijinho para cima, boa continuação. Leandro, queria esquecer-me.

0: sim, passou por aqui. Leandro, queria esquecer-me de ti. Boa tarde, boa tarde. Ironside, eu tenho um relógio. Eu quero que tu me deixes as horas de Portugal continental. Um beijinho, então, para ti. Alô!
1: Olá, Nanda, boa tarde, boa emissão. Com todos hoje uma feliz e abençoada segunda-feira, uma excelente semana, Nanda, quando for possível. Passei um tema para ti, também para todos aqueles que estão na tua companhia, também para agradecer a todos aqueles locutores que já fizeram as suas fantásticas emissões, muito obrigada. Continue a sua boa emissão, sejam felizes, façam sempre alguém ainda muito mais feliz. Muito obrigada, Nanda, continue a sua boa emissão, um grande beijinho, meu, muito obrigada.
0: E vamos então ficar com o tema que eu escolhi. Espero que gostes, Maria Brito. Um grande beijinho para ti da minha parte. E o tema é este, Ana Malhoa. Com este tema que é lindíssimo, Eu Ficarei.

Por aqui passou Ana Malhoa com Eu Ficarei. Foi o tema então que veio com a participação de Maria Brito. Um grande beijinho, Maria Brito, uma boa continuação. Vamos continuando com mais um tema. A falta de um abraço vem-nos a parte de Paulo Silva, que diz: olá, boa tarde, Nanda. Pode passar para si e para todos na sua escuta. Muito obrigado. Obrigado eu, Paulo. Uma beijoca. E vamos ficar com o tema que ele me pediu. Já acabou para a participação também de Beto.

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1: E foi então o tema que o Paulo Silva me pediu, a falta de um abraço. Um beijinho, Paulo, muito obrigada. A minha parte foi para mim e para todos. Vamos continuando agora, vamos com o Beto Mendonça, que eu já tenho também aqui o Pancadinhas, ele que está na escuta desta telefonia. Pancadinhas, eu vou buscar um tema, Pancadinhas, aumenta o som, porque agora vamos aqui ao nosso amigo Beto, porque ele anda apaixonado e tem prioridade. Pancadinhas, tu vais esperar um bocadinho que eu já cá venho. Eu vou então aqui buscar o Beto Mendonça e já volto para o Pancadinhas. Alô, alô!
2: Olá, olá, boa tarde. Boa tarde aqui, nossa amiga locutora Nanda. Nanda, tenho uma feliz abençoada tarde de segunda-feira, uma ótima semana, com votos de boa missão. Assim também quero aqui agradecer a nossa amiga locutora virtual pela linda missão. Um meu muito obrigado, um grande abraço. E assim, Nanda, quando for possível, uma musiquinha ao seu gosto para dedicar ao meu amor que está na sua companhia, para a Sofia, um grande beijinho. Te amo. E muito obrigado, Nanda. Começando uma boa missão, e assim também quero aqui mandar um grande abraço para o meu colega Pancadinhas, que está na escuta, que já falou aqui em direto no virtual. Um grande abraço, Pancadinhas. Obrigado, Nanda. Continuando de boa emissão, um grande beijinho para si e fui na escuta. Obrigada.
1: Obrigado, Beto. Um grande beijinho para ti. Espero que gostes do tema que eu vou escolher para a tua participação. Aquela beijoca para ti. Um beijinho também para a Sofia.

0: Foi então aqui Ana Duarte, Deixa-me Ouvir o Teu Coração, que foi o tema que eu escolhi então para participação, que nos veio então ali da parte de Beto Mendonça, é ele que queria dedicar para a sua Sofia. Um grande beijinho para a nossa locutora Goretti, um beijinho também então ali para Joana Dias. E agora vamos lá, vamos lá. Alô?
1: Boa tarde, amiga. Já
0: boa tarde, pancadinhas. Olha lá, aqui
1: fala aqui com a tão pancadinhas. Uma feliz segunda para si e para mim deste lado. Uma boa missão. Que acabou o senhor. Quero dizer com o nome do senhor. Que falei direto. A primeira vez que entrei,
0: eu ouvi, pancadinhas. Eu ouvi.
1: E de manhã tive a amiga. Quem tive, tive. Já não sei quem foi. Com uma olhada baralhada, uma olhada sardinhas. E a fazer escrever 500 ratas a 100. Aí tive a Anitta, depois tive esse senhor, o Paulo Pedro. E não entendo, um tema para a gente todos, ao seu gosto. E aqui para o Beto, meu amigo Beto. Que ele está sempre da bunda dessa tafonóia. Beijinhos, está muito calor, está bom para ir para a praia. Vira a sardinha, de óculos de sol. E de calções. Beijinhos e obrigado, vamos lá.
0: Oh, pancadinhas, diz-me cá uma coisa. Aí nessa praia... É só sardinha, que anda de calção e de oclissola. Não anda por aí assim nenhum tubarão, assim daqueles bem jeitados também ali, com aquele calção e com aquela aquela coisa de socorro pendurada lá quando alguém se afoga. Hã? Mas eu acho que o pancadinha hoje sobe mesmo a sardinha, é, e de oclissola. Um grande beijinho, pancadinhas, e eu estou aqui sempre deste lado, quando quiser participar, já sabe. Tem-me ali no Facebook, basta dizer. E o rapaz que esteve então antes, foi a Anitta, foi o virtual também, é o virtual, o Paulo Pedro, é esse mesmo. E agora está a Nanda, sem problemas. Vamos lá então dançar este tema e pensar na sardinha com óculos de sol. Olha, pancadinhas, eu comi no sábado, estavam fantásticas, assim bem gordinhas, com bem assim... Ai, não estavam secas, só não tinham óculos de sol, não. Beijinho.

Isso mesmo, e aqui passou então Canta Bahia, Você Virou Saudade, é verdade. E foi então este tema que nos veio com o Pancadinhas. O Pancadinhas que diz que foi então ali à praia, é, ver as sardinhas. E que elas que andam todas de calção e de óculos de sol. E esta, hein? Isso mesmo. Então um grande beijinho, Pancadinhas. E vamos lá então continuar aqui na companhia da Locutora Nanda. Um grande beijinho para si. Aqui no Grande Ducado, Dom Luxemburgo, com temperaturas bem, bem fortes, então, aqui deste lado. Vamos lá, então, continuando. Eu que estou praticamente no final da minha primeira hora, já cá volto. Então,

isso mesmo, e por aqui então passou Maria Maria de Carlos Santana a passar então aqui para todos nós, né? Quase todas somos Marias. Um grande beijinho então para todos que se vão juntando. Então aqui é a Web Rádio Portugal Online. Que linda eres! É um tema que vai passar também bem para todas as meninas. Com um grande beijinho. Carla Costa, um grande beijinho também para ti, uma boa continuação. Um beijinho também ali para o Manu.

Maria de Lourdes, um grande beijinho também, um beijinho para o Paulo Jorge também, um beijinho para a Patrícia e um beijinho para a Suíça. Bisou, bisou, Isabel Portois. Um beijinho para todos vocês, sejam bem-vindos ao Web Rádio Portugal Online. Eu sou a Locutora Nanda e vou estar consigo praticamente mais 55 minutos. Bora lá!

Isso mesmo, e foi então para todas as meninas que acompanham aqui a RPO. António Vidal, um grande beijinho também para o Carlos Barbosa aqui da minha parte. Uma boa continuação para vocês, um beijinho da locutora Nanda e também para quem se vai juntando então aqui à nossa companhia.

levar um grande beijinho então ali para a nossa locutora Bina, ela que se juntou também aqui à nossa companhia. Vamos lá então, continuando então aqui com o Web Rádio Portugal Online. Quero dar um grande beijinho também ali para a nossa locutora Alia e umas boas férias, linda, então, para ti. Cristian e Ralph, onde você for, eu vou. Boa noite, boa tarde, bom dia, o que quiser ser, sempre bem-vindo ao Web Rádio Portugal Online.

Assim estivemos com Luz que me encontra. Um beijinho também então ali para o Daniel, para o Chuchu, que se juntou também aqui à nossa companhia. Vamos lá então, continuando com o próximo tema de Cheyenne. Vai direitinha para todos os locutores e locutoras da RPO com um grande beijinho. Então aqui na minha companhia, na salinha de chat, tem então aqui a nossa locutora Gorete. Um beijinho para a Lia, um beijinho também para a Bina, Ironside, Anitta e o Virtual, e também para todos os que não se encontram presentes na salinha, quem sabe na escuta. Um grande beijinho também para todos vós, uma ótima semana a todos. É o

A todos os meus colegas, locutores e moderadores da Web Rádio Portugal Online. Uma grande beijoca para vocês, uma boa continuação. Um beijinho também ali para o Lucas 27, que se juntou também aqui à nossa companhia. Uma ótima escuta, uma boa continuação. E vamos ficar com Laisse-moi t'aimer, um tema também a passar aqui para todos vós. Obrigada a todos pela companhia. 19 horas e 21 minutos, então aqui no Grande Ducado, estou na companhia da Nanda.

Grande beijinho, Patrícia, também então aqui para Rodons, Petons, aquele beijinho para vocês. Obrigado também por estarem aí nessa, desse ladinho, na nossa companhia na Web Rádio Portugal Online. Para todos vocês que vão dando o seu alô, que vão dando o seu like nas páginas e também na Locutora Nanda, muito obrigada a todos vocês. Um beijinho e para vocês vamos continuando com Morgan Luna, com este tema também, aqui da minha parte. Obrigado, uma boa continuação.

passou então Morgan Luna, para si que se vai juntando então aqui ao Web Rádio Portugal Online. Boa tarde, uma boa continuação na companhia da locutora Nanda. E vamos continuando enquanto eu preparo então aqui mais uma participação. Sejam bem-vindos então aqui à nossa companhia. Mon amour, oui, je t'aime.

E vamos então continuando depois deste tema Mon Amour, Oui, Je T'aime. Vamos ficar com o próximo tema. E quero dar um beijinho então para quem se vai juntando aqui à nossa companhia, Augusta, uma grande beijoca. E vamos ficar com o próximo tema que nos vem da parte da minha afilhada, a locutora Anita. Ela que veio juntinho de mim e que diz que quer uma linda, madrinha linda de eu, mete uma daquelas que bem sabes para tu com mil beijocas. Então, afilhada, eu vou meter este tema, ok? Espero que gostes, eu sei que vais gostar. E o tema que eu escolhi, um grande beijinho para ti da minha parte. Já volto então aqui para as minhas duas últimas participações. Um beijinho para si e uma boa continuação.

Isso mesmo, orgulhosamente. Eu fui o tema que eu escolhi para a participação da locutora Anita para mim. Obrigada, Anita. Um beijinho para ti. E é verdade, com brilho ou sem brilho, eu dou sempre a pernoca, sempre contente, feliz e heureuse. Vamos lá então, continuando com a minha penúltima participação. Nos vem então ali da parte do Prince. Quando for possível, podes passar este tema para mim e para quem gostar. Olha, eu gosto, mas eu acho que tu estás com febre. Ou então deve ser as ratinhas que te andam então aí a atazanar. Um beijinho então para ti da minha parte, Prince, e uma boa continuação então aqui na nossa companhia.

0: por aqui passou então esta participação que nos vem então aqui da parte do Ponce, então para ele e para quem gostar, é verdade. Um grande beijinho também para ti, obrigado pela tua participação. E agora vamos a mais uma participação que nos vem da parte do Daniel. O Daniel que veio juntinho de mim que diz boa tarde, gostava de ouvir este e dedica ao pessoal se gostarem da música calminha. Obrigado. Obrigado eu, Daniel, um beijinho então aqui da minha parte. O Nerito que se juntou então aqui à nossa companhia. Nerito, Nerito, espero que o Brasil aí esteja bem mais fresquinho do que aqui. Uma beijoca para ti, obrigado também pela tua participação, que passarei então mais daqui a pouco, ok? Um beijinho então para ti. Daniel, um beijinho e muito obrigado. Eu não aceito mais participações, uma beijoca para si, uma boa continuação.
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foi então a participação que nos veio da parte do Daniel para todos nós. Obrigado, Daniel. Um beijinho. E o próximo tema vai direitinho ali para a locutora Bina, com uma beijoca da minha parte.

foi então este tema de Gary Moore, que foi direitinho para a nossa locutora Vina. A locutora Vina será ela que vai continuar consigo aqui na sua companhia na Web Rádio Portugal Online. Eu estarei amanhã aqui pelas 13 horas de Portugal, 14 horas do Luxemburgo. E na quarta-feira farei a maratona. Então também, se Deus quiser, estarei por aqui durante 3 horinhas consigo também, mas logo pelo meio-dia. Por isso já sabem, podem preparar uns coquetéis e trazer para nós com este calor, não é? Mas é sempre com muito gosto que me encontro aqui consigo. Então vamos à minha última participação, que nos vem então ali da parte onde é que ele está, então ali do Nerito, que diz: boa tarde, locutora Nanda, podia passar este tema para todos. Obrigada então, Nerito, um beijinho e umas boas férias então aí no Brasil, né? Uma beijoca.

0: Foi então a minha última participação. Então, este tema que nos vem então ali da parte do Nerito, que diz que é para mim e para todos que gostam então destes ritmos. Obrigado, Nerito. Um beijinho para ti. Diz que se encontra de férias, então olha, aproveita. Eu, olha, não sou invejosa, nunca fui. O que eu tenho é tudo graças a Deus. E pronto, e olha, sou como sou, diz então o tema. Vai para todos vocês, um muito obrigado. Uma boa continuação na companhia da Doutora Bina. Eu estarei consigo amanhã. E o tema é Sou Como Sou. Beijinho, salinha de chato, muito obrigado também a todos. Do outro ladinho de fora, um grande beijinho também para si e até amanhã.
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meus amigos, então uma boa tarde, segunda-feira e uma boa semana para todos vós. Este ladinho, a vossa amiga locutora Bina, a emitir diretamente o Porto Cidade Invicta com o seu mundo da música. Passando já a cumprimentar todo o nosso pessoal, começando aqui pela nossa salinha de convívio, com beijinhos para todos e uma boa tarde para os meus colegas de locução, o Ironside, a Anitta, a Lia, a Nanda, que acabou de fazer a sua excelente emissão, como sempre, a Goretti. E também para os nossos moderadores, o Álvaro e a sua Irene, o Turrinha Boy, a Luana, para os nossos amigos membros, a Reni, o Príncipe Lucas, o Xuxu, Augusto, o Daniela, a Seriana, os Chapéus Há Muitos e o Bonitão. Para todos quantos nos sintonizam do lado fora através dos nossos aplicativos, muito obrigada pela vossa preferência e fidelidade com a RPO. Um beijinho de nós para todos vós e uma boa escuta. Também um beijinho para as páginas oficiais da RPO, grupos e salinhas associadas à mesma. Uma boa escuta e uma boa semana. É, sem perder mais tempo, vamos ao próximo tema, que, como manda a praxe, é para a minha colega de locução que me antecedeu, neste caso a Nanda. Então, para ti, Nanda, sei que gostas muito de Lian Chanter, é este mesmo tema que eu escolhi. É de Moaca, um beijinho e parabéns pela tua excelente emissão.

Pois, Célia Chantarré é de Moai, ele tem fantásticas músicas e eu sei que a Nanda gosta muito. E esta foi pela sua excelente emissão. E já estamos com o Cristian Castro, para quem tem vaias, que vai para as minhas colegas de locução, as presentes e as ausentes, com um beijinho da minha parte, uma boa escuta e uma boa semana.

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Cristian Castro, que foi para as minhas colegas de locução, um tambordinho para meter cá dentro, e para os meus colegas de locução, os presentes e os ausentes, com beijinho da minha parte e uma boa escuta, e também uma boa semana, claro, este tema de Dimitris Miller, One More Night.

Pois é, assim vamos continuando com mais uma musiquinha, mais uma dedicatória da minha parte, mesmo em pacote é o que vale, é o meu miminho pela vossa presença desse ladinho. E já estamos com Toya Jane, queda-te, que vai para os nossos moderadores presentes e aos ausentes, com um beijinho da minha parte, uma boa tarde e uma boa semana para todos vós. Uma boa tarde, um beijinho e uma boa semana para o Gouveia, para o Puma.

continuamos com mais um pacotinho Franiane com abraços e risas que eu vou oferecer a todos os nossos amigos membros, os nossos niques azulinhos aqui presentes na salinha e também quem nos escuta do lado de fora. Um beijinho, uma boa escuta e uma boa semana. Olá, Helena, boa tarde, um beijinho para ti.

é, continuando por aqui com a primeira participação, que veio da parte da Maria Brito. Olá, Maria Brito, boa tarde. A Tideina deve ser boa tarde, um beijinho grande para ti. E ela diz-me o seguinte: olá, muito boa tarde, boa emissão. Quando possível, um tema para si e para todos na sua companhia também. Agradeço à locutora Nanda e a todos os locutores que hoje já passaram por aqui. Muito obrigada. Continuação de uma ótima segunda-feira, excelente emissão, com beijinhos. Obrigada, Maria Brito, também para ti igual. E o tema que eu escolhi para ti, para mim e para todos nós é este tema de Miso Mago, Foi Apenas Um Olhar.

Pois é, meus amigos, assim vou continuando por aqui na vossa tão simpática e estimada companhia até às 21 horas de Portugal Continental. E já estamos com Burning Verve, Without You e logo após Digimafra, Vagabundo Sem Rumo. Olá, Luz. Boa tarde, um beijinho, uma boa semana para

meus amigos, assim continuamos com música para os nossos ouvidinhos e já estamos com Ramabai, é I Found You Too Late, e logo após Paulo Santos, Tu e Só Tu. Um beijo, uma boa semana e uma boa tarde, e um beijinho na ferida que está a curar, e também para o cowboy.

assim continuamos já com mais uma participação que foi da parte da Lena, onde ela me diz o seguinte: olá Pina, boa noite e boa emissão, podes passar Eduardo Costa 2 da manhã para mim e para quem gostar, obrigada e beijinhos. E eu como gosto, obrigada Lena da minha parte e beijinhos para ti também.

Pois é, meus amigos, assim vamos continuando com vozes impactantes do mundo da música, já com o Leo, Dance With Me Tonight, e logo após Miguel Henrique Baiter, Minha Última Estação.

é, vamos lá então à participação do Chuchu. Pois é, depois de um imenso repertório no meu privado, ele lá me pediu ao meu gosto um tema amoroso para dedicar a todos, com beijinhos e abraços. Ele diz que confia nos meus gostos e acho muito bem. Então eu escolhi este tema da Calérrea, Memory Remains. Da minha parte, obrigada Chuchu e um beijinho.

Pois é, meus amigos, enquanto eu vou preparar mais uma participação, vamos ficar com os de Rebellion For Me e logo após uma música italiana. Eu adoro músicas italianas e esta é de Vittorino Romano, Tutto Mi Parla Di Te.

bem, meus amigos, vamos então à participação do Beto Mendonça. Olá, Beto, boa tarde. Um beijinho para ti e para a Sofia. E ele diz-me o seguinte: olá, Bina, boa tarde e uma boa semana, com votos de uma boa emissão. Também quero agradecer à doutora Nanda pela linda emissão, com beijinhos. Assim, Bina, quando possível, um tema ao seu gosto para dedicar à minha namorada Sofia, que está na sua escuta, com um grande beijinho. Obrigada, Bina, continuação de uma boa emissão, com beijinhos, e fui na escuta. Então, Beto, para tu dedicares à tua Sofia, com beijinhos, eu escolhi este tema de José Augusto, O Que o Amor Deixar. Olá, Sofia, beijinhos para ti, espero que gostes da minha escolha.

Pois é, continuando por aqui com mais participações agora da parte da nossa locutora Anitta, onde ela me diz o seguinte: Mibina, meu coração, ela gosta muito de falar italiano e ela sabe que eu gosto. Penetra aí uma bem linda para tu, com mil beijinhos. Obrigada, Anitta, mil beijinhos para tu também. E eu escolhi este tema do DJ Angel, você é a razão, e olha, eu vou partilhar o mesmo tema contigo.

Continuando por aqui com mais participações, agora da parte do nosso moderador Álvaro, que me diz o seguinte: olá, Bina, podes passar um tema para todo o staff da RPO? Claro que passo, Álvaro, e não escolhas tema de Maluma, pensa em ti. Da minha parte, obrigada.

E continuando por aqui com mais uma participação e que vem da parte do Prensa, onde ele me diz o seguinte: olá Bina, boa tarde e boa continuação de emissão. Podes passar os Guns N' Roses, Don't Cry, para ti e para todos. Obrigado e beijinhos. Obrigada da minha parte, Prensa, e cá está a música que pediste. Sim.

Pois é, continuando por aqui com mais uma participação que veio da parte da Lena, onde ela me diz o seguinte: Dina Passa, Eduardo Costa, imaginei eu para ti com votos de boa emissão, com um grande beijinho. Obrigada, Lena, e vou partilhar o tema contigo também, com um grande beijinho para ti.

é, meus amigos, e continuando por aqui já em contagem regressiva para chegar às 21 horas de Portugal Continental, para depois passar os comandos à nossa locutora Star para mais e melhor música. Por isso, não vou aceitar mais pedidos. E já estamos com Zion Vale, Long in Brinks to Me Too, assim é que é. E logo após Michelle Blasquez, Vem Comigo Amor.

meus amigos, já com poucas músicas para passar por cá, para depois passar os comandos à nossa locutora Star, porque vem por aí mais e melhor música. E já estamos com Dan Bird, Boulevard, e logo após talvez o meu penúltimo tema, que é de César Carlete. Hoje é dia de namorar. Ah, pois é, é dia de namorar, porque vem as músicas românticas por aí da Star. E é neste meu penúltimo tema que eu agradeço a companhia que me fizeram, o vosso carinho, a vossa amizade. E se nada encontrar acontecer, volto a estar convosco na próxima quarta-feira, às 17 horas de Portugal Continental.

Pronto, meus amigos, chegando ao fim do meu direito ao som de William Brandt, Amar, que vai participar com uma boa emissão, e claro que vai ser. Da minha parte, meus amigos, beijinhos e abraços para todos e continuação de uma excelente semana, sempre com a RPO.

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Solo tu, vivamos sem medo. É verdade. Boa noite, bom dia, boa madrugada, um excelente bom dia. Tudo depende da hora e do local que se encontram, então, na sintonia da Web Rádio Portugal Online. A partir de agora, estarei eu aqui no comando da RPO, até bem pertinho das 23. Locutora Star, desde a ilha de Jersey, Reino Unido. Quero dar então os parabéns ali à nossa locutora Bina, ela que acabou então de fazer uma excelente emissão, e também lhe desejo um bom jantar, pois acredito que esteja com fominha, não é verdade, Bina? Um beijinho para ti, parabéns, e um bom jantar eu te desejo, e já venho então cumprimentar quem se encontra aqui na nossa salinha. Memories Remain é o tema que vai então para ti, espero que gostes.

0: Families Remain foi o som que foi então direitinho para a nossa locutora Bina pela sua emissão que nos proporcionou. Ora vamos então à nossa salinha de convívio. Vou começar cá por cima. Estou eu, está a nossa Anita. A Bina, mais uma vez, parabéns pela tua emissão e um bom jantar. Ironside deve estar de volta da Vitela, é verdade. Também o nosso Tuguinha, a nossa locutora Goretti. Também o Álvaro, a sua Irene do outro lado. A minha Ficholas, a nossa Nanda. O Jacinto, que eu já conto, é verdade. Vocês preparem-se que eu já conto tudinho. A Lena, também o JMC, o Passarinho, rápidas melhoras para ti. O Prince, também a Mimi Almeida, deixa ver mais quem. Chuchu das emoções, a Aurora, que acabou de se juntar a nós. A gatinha, também a ferida que está a curar. Cuidado, não vais para a praia que pode infectar. A loira, o David, NN, também o cowboy e aquele verdinho. Para vós, fica então aqui este tema que se diz, que se intitula Até ao Fim. Foi um tema que eu escutei e também passei ontem na minha emissão e gostei bastante da letra, por isso passo novamente para todos vocês que se encontram então aqui na nossa salinha de convívio.
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1: Até ao fim foi então este tema. Eu acho que para mim é uma letra lindíssima e então eu partilhei com todos vocês aqui na nossa salinha. Dar um beijinho à nossa locutora Margarida, mas ela entrou e saiu logo. Ela escorregou então também na casca da banana. Anda cá, Margarida, anda cá. Ora, vamos então a este tema que se intitula assim: Entre Beijos e Desejos. Este vai para todos vocês que se encontram então do outro lado pelas nossas aplicações móveis, Facebook, Salinhas Associadas. Mas muito em especial para quem já me disse, estamos aqui deste lado, porque a maior parte de vocês ficam só aí desse lado e não dizem nada, ficam caladinhos na escuta, o que nós agradecemos. Mas um beijinho vai para a Albina Marques, que eu não sei quem é, Anita Silveira também não, Miguel Paredes, eu sei, um beijinho para ele, que se encontra então a trabalhar, a conduzir, o nosso locutor Miguel. Anita Silveira, eu já tinha dito, Ana Vinagre e Cris Carvalho, um beijinho para vós e para todos os outros, é claro. Ora, o próximo tema, Entre Beijos e Desejos, vai então para todos vocês do outro lado.

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5: Vamos então à minha primeira participação. Já tenho aqui três para passar, é verdade. Por isso, se vocês quiserem fazer os vossos pedidos musicais, podem ir ao meu privado. Também quem tiver o meu Messenger também pode lá ir. E também podem deixar os vossos pedidos nas postagens que eu fiz nas páginas da Web Rádio Portugal Online no Facebook. E eu tentarei satisfazer os vossos pedidos musicais. Só posso tentar, é verdade. Sacra, também um beijinho para ti que te juntaste a nós e também para aqueles verdinhos que se encontram ali. Ora, vamos então aqui à ferida que diz, ferida custa a curar. Passa aí para ti com beijinhos. Obrigada por estares aí, também por participares. Uma beijoquinha também para ti.

0: longe de ti, vem então ali da parte da ferida. Ela que dizia então que era para mim com beijinhos. Obrigado mais uma vez. Ora, deixa ver se mais alguém se juntou aqui a nós. Deixa eu dar aqui uma vista. Arcoense também, um beijinho para ti. E do outro lado, Paula Simões, o Roberto, a Ana Lúcia Souza e também Alice Torres e Cris Carvalho, que aqui ainda não tinha dito nada. Um beijinho então para a Alice, o Roberto e a Ana Lúcia, que se encontram então a trabalhar. Um bom trabalho para vocês e desse lado. E obrigada também por estarem aí. Ora, vamos a mais uma participação. Quem será que vem aí? Espera lá aí, deixa ver, porque esta voz é muito raro ela vir aqui. É verdade. Vamos lá ver se vocês sabem quem é que é. A coisa aqui nem quer abrir. Ai, anda cá, Messenger. Vamos lá então. Olá, boa noite. Ou boa tarde.
1: Olá, boa tarde a todos os ouvintes da Rádio Portugal Online. Star, eu gostaria de dedicar uma música para ti, que estás no comando, e a todos que estão em sintonia com a Rádio Portugal Online. Rádio Portugal Online, a minha, a sua, a nossa rádio.

E assim ficamos então com quem? Com a nossa a gatinha. É verdade, ela que manda então a sua mensagem desde o Brasil. Um beijinho para ti. E vamos até ficar com este que diz: primeiro amor.

0: primeiro amor foi então o tema que eu juntei à participação da gatinha. Vamos a mais uma, deixa ir aqui à nossa salinha de convívio. Armando, umas vezes correndo, outras vezes andando, um beijinho para ti e para todos vocês que se vão juntando então do outro lado. Ora, este vem então ali da parte da Mimi Almeida, ela que me diz assim: para o Joãozinho meu e da Raquel. Pronto. Para o Joãozinho e da Raquel, é verdade. Então, para vocês os dois, para o Joãozinho e para a Raquel, obrigado por estarem desse lado. Peguem lá então da parte da Mimi, é verdade.
1: Essa música eu vou oferecer para todas as crianças que não gostam do seu nome. Eu tive a oportunidade de escolher meu nome.

José. Oh, mamãe, guarda o cinturão. É José, que nome lindíssimo. É verdade. Ora, este veio então da Mimi, da parte do David N. Ele que diz que é para dedicar para a malta da democracia do alto. Da minha parte, obrigado pela participação e também por estares aí um beijinho, também um beijinho para todos vocês que fazem então parte da democracia do alto. Fica aqui este bota fogo no terreiro, mas cuidado, cuidado com os fogos.

é verdade, e então este tema veio ali da parte do David NN, que dedicou então para toda a malta da democracia do alto. Vamos a mais uma, vamos sim, senhora. E esta vem então da parte do NN. Ele que diz, deixa ver, deixa aqui puxar isto, porque eu me perdi aqui. É então para dedicar à AVEC. Sim, então para a AVEC, que se encontra então aqui na nossa salinha, quem será a AVEC? Já se vai então ali dar sinal na nossa salinha. Obrigado, NN, por estás aí e também por participar.

Vec, tem uma pulga na cama, já mudou de lençóis, já mudou de cobertor, não sei, acho melhor mudaste de colchão também, ó, Vec, porque as pulgas infiltram-se aí e nunca mais daí saem. Então, da parte do NN para a Vec. Ora, da parte do Álvaro para a sua Irene, ele que quer um tema para a Irene e um para todos e também incluindo a locutora de serviço. Para a Irene, vai já este, que diz assim: sou o teu bombeiro, ai Álvaro, tens que lhe apagar o fogo, bora lá.

Pepe o Bombeiro foi o tema que eu juntei então à participação do Álvaro para a sua Irene. Pitoco, um beijinho também para ti, um beijinho para o Beto Mendonça e também um beijinho para o Pancadinhas, que também se encontra na nossa sintonia. Um beijinho, Pancadinhas. Ora, vamos a mais uma que vem então ali da parte do Passarinho. Ele que diz: se der, enfia esse para ti, beijinhos. Obrigado, Passarinho, por estares aí e também por participares.

programa vem então da parte do passarinho que queria então dedicar para mim. Obrigado, passarinho. Ora, vamos então a mais um tema. Este vem da parte do David N. mais uma vez. Ele que diz que este tema é então para a ursita. Pronto. Já passou a aveca, agora é para a ursita. Vamos lá então, ursita, da parte do David. Mais uma vez, David, obrigado pela participação e também pela tua companhia. A sequência, também um beijinho para ti, uma santa noite. O Armando já se foi, é verdade. Também uma santa noite para ele.

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4: Entrando então na minha segunda hora, para quem vai, uma santa noite, para quem fica, uma beijoquinha muito especial em vossos corações. Ora, vamos a mais uma, esta que vem então ali da parte, deixa ver de quem é que vem esta, deixa, para o NN, pronto, da parte então da Mimi para o NN. NN, estás por aí? Agarra então esta que é toda tua.
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1: Não tens nada na cabeça? Amor, foi sem querer, acredita. Pois é, verdade. Agora faz lista. Faz lista, NN. Ora, vamos então a mais uma participação. Vamos então para a música mais calminha. É verdade, porque também apetece, não é verdade? Olá, boa noite.
2: Olá, boa noite, Star. Star, tenho uma feliz emoção de noite de segunda-feira. Uma ótima semana, com votos de uma boa missão. Assim também queria que agradecer a nossa amiga locutora Bina pela linda emissão. Muito obrigado, Bina, um grande beijinho para si. E assim, Star, quando for possível, um temazinho ao seu gosto para dedicar ao meu amor à Sofia, que está na sua companhia. Um grande beijinho, meu amor. E muito obrigado, Star. E também assim quero mandar aqui um grande abraço aqui é o meu amigo, o Capitão Pancadinhas, que ele está na escuta. Ele está na sua escuta. Já falou em direto hoje ali na emissão do Virtual. É a primeira vez aqui o Pancadinhas. É mesmo Pancadinhas. Um grande abraço. E muito obrigado, Star. Continuando uma boa missão, mas não se nem escuta. Fui. Obrigada. Beijinhos.
1: Obrigado, Beto, pela tua participação, pela companhia. O Pancadinhas também, obrigado. Também à Sofia, é claro, Sofia, que também se encontra, então, na nossa companhia. Então, a namorada, o grande amor, então, ali, do Beto Mendonça. Um beijinho, então, para ela. Olha, eu escolhi este tema, que é um tema que eu também gosto bastante, de Rodrigo Menezes, Se Tu Existe. Vai, então, para todos, mas em especial, então, ali, da parte do Beto para a Sofia.

O tema eu juntei então à participação do Beto Mendonça. David, um beijinho para ti, uma santa noite também. Obrigado pela tua companhia e também pelas tuas participações. Mimi, também um beijinho e uma santa noite. Ora, o próximo tema eu vou então juntar à participação do Álvaro, que ainda se encontra do outro lado, que é para todos e também para a locutora de serviço. Meu maior presente é então o tema que eu vou utilizar.

E o próximo tema que se segue enquanto eu estou aqui a tratar de mais um pedido vai já então ali para o passarinho pela sua participação. Com um beijinho também, com carinho e amizade acima de tudo. Bora lá então, passarinho, bora dançar comigo!

para... Foi então ali para o passarinho pela sua participação. Da parte da nossa locutora Anitta, ela que diz: Cucu, mete aí uma daquelas bem bonitas para tu, amante, com beijos. Obrigada por estares aí e também por participares. Olha, também gosto bastante desta, de David Carreira, A Carta que Eu Nunca Escrevi. Obrigada, uma beijoquinha para ti.

tema, eu juntei então à participação da Anitta, que queria então um tema para mim. Ora, vamos até mais uma. Esta música não foi dedicada à Sara. Eu creio que sim, Anitta, acho que foi. Ora, Sintra, um beijinho também para ti, acho que ainda não te tinha cumprimentado. Da parte então do NN, que queria então para dedicar ao seu amor à Raquel. Então, este tema casa um lindíssimo tema de Fernando Daniel para a Raquel. Obrigada por estares aí também, Raquel. Um beijinho para ti.

Daniel Concasa vem então da parte do NN que queria então dedicar para o seu amor Raquel. Ferida, uma santa noite, eu te desejo também um beijinho. A nossa Nanda, a minha marida, já revoltou então aqui à nossa companhia. É verdade. Ora, podem passar mil anos, é o tema que eu deixo para vocês que participaram na minha emissão com beijoquinhas em vossos corações.

E já passou David, já passou Micael e por que não passar também o pai, não é verdade, com o seu mais recente trabalho, o seu último trabalho, Ternura, esta letra também é lindíssima, que eu deixo para todos os meus colegas locutores, moderadores, que já tiveram por aqui na nossa salinha, mas também muito em especial para quem ainda aqui está. Para mim, para Ananda, Anita, Abina, o Ironside, o nosso Tuguinha, todos os outros locutores e todos os outros moderadores também, com um beijinho da minha parte.

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1: Vamos a mais um tema que eu deixo então para todos vocês que se encontram na sintonia da RPO, tanto dentro da nossa salinha como fora dela, que diz Forever Loving You, é o tema que eu vos deixo. É claro que sim, passarinho, eu sei fazer poncha, é verdade. E também sei usar o utensílio, sabes? É verdade, eu também sei.

mais um. Este vai para mim, para a Nanda, para a Anitta, para a Bina, o Jacinto, o Passarinho, o Sintra e para o Comboio, que diz assim: ama-me antes que a escuridão ganhe. Vamos embora!

Eu vou passar mais três musiquinhas e depois eu vou dar então término à minha emissão. Eu não posso ficar além das 11 horas, por isso agradeço desde já a todos vocês que me acompanharam nestas duas horinhas que eu estive aqui. Diabinho, um beijinho também para ti. Marida, estás toda bonita, é verdade. Brilha-se mesmo sem estar a brilhar. O nosso Nick nós brilha na mesma, é verdade. Ora, o próximo tema que diz assim... chega um pouquinho mais perto esta noite. Bem, então para todos vocês que me acompanharam do outro lado pelas nossas aplicações móveis, Facebook, salinhas associadas, para quem passou pelo meu Messenger e também para quem passou pelo meu pelas postagens do Facebook com joquinhas em vossos corações.

E o próximo tema que diz Fica Comigo, fiquem então com o Web Rádio Portugal Online, vai então para todos que me acompanharam aqui na nossa salinha, mas muito em especial para quem é aqui, ainda aqui está o Cowboy que acabou de sair, o Diabinho, o Sintra, o Passarinho, o Já Conto, que é o nosso Jacinto, o Tuguinha, a Bina, a Anitta, a Nanda e para mim. E depois eu volto então para me despedir de todos vocês.

Sim, chegou ao fim estas 2 horinhas que eu estive então aqui deste lado a fazer-vos companhia. Podia ficar mais tempo, mas não posso, pois eu tenho algo ainda para resolver aqui deste lado e também me levanto cedo, é verdade. Estarei então na sua companhia novamente amanhã, se nada acontecer, em contrário, pelas 19 horas de Portugal Continental. Até lá, sejam felizes, façam alguém ainda mais feliz na companhia da nossa web rádio Portugal Online. A ficar na companhia do nosso Tuguinha Boyle, que também tem boa música para o seu ouvido. E amanhã, logo pelas, deixa ver aqui, logo pelas 9 da manhã, a nossa locutora Margarida, também ela vem então com a sua boa disposição e a sua música para o seu ouvido. Sejam felizes, façam alguém ainda mais feliz. Joquinhas em vossos corações, Web Rádio Portugal Online, o mundo é nosso, a rádio dos afetos, mas é acima de tudo uma rádio feita por nós, locutores amadores, que damos o nosso melhor para si ouvinte, que se encontra sempre desse lado, ao qual agradecemos de coração a vossa companhia, seja doente, rápidas melhoras, seja no trabalho, nas férias ou até mesmo em casa a tomar um cafezinho ou a jantar. Um beijinho, uma santa noite para todos vocês e fui com este tema que partilho mais uma vez com todos vocês. A minha bonita memória. Bora lá então. Fui.

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